0: que está lá no papelinho. E dizem que o Serviço Nacional de Saúde não funciona por falta de médicos e enfermeiros. Ora bem, eu para terminar só tenho um comentário. O Pinóquio é um santo e é uma figura respeitável comparado com quando nos tem desgovernado nestes últimos 10 anos.
1: Ai, meu Deus. Enfim, palavras para aqui.
0: É que eu gosto muito de ir aos factos reais, à verdade, não é? Uhum. E fui à estatística, não é? Fui procurar. Porque eu estava-me a fazer confusão. Porque eu apercebi-me que havia muito mais gente licenciada. Agora não pensava é que fosse 700% também.
1: Realmente, 700% é um número abismal.
0: Há ainda bem coisa... que há gente licenciada em
1: claro,
0: Portugal.
1: Claro, claro, mas há qualquer e que, coisa
0: e que,
1: realmente...
0: E que o número de indivíduos com melhor formação, mais letrados, subiu substancialmente neste país. Graças ao 25 de Abril também ninguém tenha a dizer o contrário.
1: Claro.
0: Graças à democracia. Mas graças aos aldrabões nós hoje em dia estamos a desperdiçar esta gente toda.
1: Enfim, palavras para quê? Bom, doutor, e agora vamos para a saúde... Mais em concreto, e falamos de nódulos nos ovários. Há uma mulher, relativamente jovem, que tem nódulos nos ovários e que a medicina convencional, a sugestão que deu é que retirar os ovários era a melhor solução. Está certo? Está errado?
0: Parabéns. Se formos a ver as coisas com nódulos, tem nódulos já começam a atingir um determinado tamanho e podem até degenerar. Segundo os princípios da alopatia, é operar.
1: Sim.
0: Mas, segundo a medicina natural, é que esta coisa de nós não aproveitarmos o que está bom em cada medicina é uma grande asneira. Eu não sou contra as cirurgias, eu sou contra as quimioterapias e outras tomas, por exemplo, quando há uma bactéria do antibiótico. Não sou contra isso de maneira nenhuma, mas vamos lá ver até onde é que vamos chegar. E temos que respeitar... As pessoas, é que os nódulos dos ovários são os nódulos mais fáceis de serem reabsorvidos no organismo, através da medicina natural. São os nódulos mais fáceis de serem reabsorvidos. Por conseguinte, não é preciso operar. Isto é fácil de tratar. O que é que tem que fazer? Desintoxicar, saunas, que só há nódulos quando há toxinas. Ter cuidado com a alimentação, porque também só há nódulos quando há toxinas no organismo e a alimentação pode ser um deles. Intestino a funcionar que nem o relógio, transpiração a funcionar, tirar tudo quando seja toxinas. E depois, uma plantas citostáticas consoante o grupo sanguíneo e aplicar cataplasmas de argila no ventre. E garantidamente, se a pessoa que me ligar e não saírem os nódulos, claro está, fazendo aquilo que eu lhe vou indicar, que no fundo são isto, estas coisas que estou a dizer, que é facílimo, eu agradeço que a Helena lhe abra a antena para me chamar ao dragão.
1: Por isso, garante mesmo que realmente nódulos, e seja nos ovários ou seja no outro lado qualquer, nós já falámos aqui várias vezes sobre isto mesmo, sobre este assunto, é garantido que a medicina natural tem uma palavra importantíssima a dizer, é isso?
0: É. Não há sequer nada de contrário que possa dizer que não vai tratar. Nada, mas rigorosamente nada, nestes últimos meus 52 anos de prática clínica e daquilo que aprendi com os meus professores, não estou a fazer nada mais, nada menos que isso. Qualquer mulher que não engravide e tenha lá os órgãozinhos todos no sítio e que tenha, ou que tenha nódulos nos ovários, tem cura total e absoluta, ou menstruações muito difíceis. Através da medicina natural.
1: Fica o conselho de quem sabe.
0: Cura total e absoluta. Conseguinte. E aceito, ponho, lanço o repto, vejo a certeza do que eu estou a falar, que se não for verdade, depois de fazerem aquilo que eu digo, ao fim de um ano e picos, nos casos piores, que há casos que ao fim de 8 meses, 9 meses, o assunto está resolvido, nódulos nos ovários, podem ligar para aí e chamarem-me ao dragão, eu aceito o resto.
1: Mas este tratamento é para fazer diariamente, não é?
0: Claro, fazer diariamente, pôr argila na barriga, mas qual é a dificuldade de pôr uma cataplasma de argila na barriga e dormir com ela?
1: Não, só estou a perguntar.
0: Não, mas eu estou a falar porque sim, muita gente, sim. Por fazer isto diariamente, Uhum. Dá-me trabalho? Não, todos os dias quando se deita põe a argila no ventre, no baixo ventre.
1: Certíssimo.
0: Toma uma infusão se tiver prisão de ventre. No lugar de ver água, toma um chá.
1: Uhum.
0: Para resolver a prisão de ventre, que também é muito importante. Tudo quando seja aumentar a temperatura ali na zona, e vamos tentar diminuir, não é?
1: Claro.
0: Reduzir a infecção que está ali.
1: Bom, doutor, e agora vamos para a planta cuja eu nunca ouvi falar. Psyllium. Isto é o quê?
0: Ora bem, isto é uma ervita muito interessante. Vão ao psyllium. Vão ao doutor internet, que aí vão ver. Encontram. É fácil hoje em dia. E vem o aspecto dela. Ela é originária da Índia, mas existe aqui as carradas para o nosso país. Tem uma cor azulada, avoldada, e conseguindo é ramificada, apresenta folhas opostas. Já agora estou aqui a dar dicas para que identifiquem bem.
1: Uhum.
0: E é uma erva silvestre que se propaga através de sementes. As propriedades da medicina é reputada como um ótimo laxante. As sementes do psyllium são especialmente recomendadas para entrites infantis e nas inflamações do reto, por conseguinte, todas as deficiências do colo. Na entrite infantil, administrar à criança diariamente 10 gramas de semente de psyllium diluídas em água. Fazer infusão, deixar repousar e depois ir vendo pequenos golos disto. Para os adultos, esta planta é das melhores plantas que possam pensar para obstipação e para problemas que existam no intestino grosso e até delgado. Em situações muito complicadas da obstipação, podem fazer pequenos clisteres em que não é introduzir água carrada lá para dentro. Não mais que metade da cabeça do dedo mindinho de cada vez. O que interessa é lá ficar o líquido para hidratar as fezes, hidratar o intestino e tratar o intestino e não dar um clister com uma carrada de água que ele entra e sai. Ou sim, pequenos clisteres dados é a maneira de tratar o intestino. Ela é excelente para ajudar no tratamento do colesterol e da diabetes. Consinto uma ervinha azul, sedosa, muito interessante, está aí por campos. É mais uma planta para a nossa farmácia.
1: Já estou a ver qual é a plantinha. E esta planta é comum a todos os grupos sanguíneos?
0: E está aceitável a todos os grupos sanguíneos.
1: Muito bem. Bom, doutor, e parece que hoje estamos informados. Para a semana voltamos, não é?
0: Ah, já agora,
1: sim.
0: As sementinhas desta planta podem ajudar muito a emagrecer.
1: Ah!
0: Forma um gel no estômago e vai dar a sensação de estômago cheio e, por conseguinte, come menos.
1: Claro. Fica a dica. Doutor, hoje não o empato mais. Para a semana cá estaremos novamente para mais conselhos.
0: Foi um gosto estar consigo, com os nossos ouvintes. Até para a semana.
1: Até para a semana, tudo de bom.
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0: Como não podia deixar de ser, vamos cuidar do planeta com o Minuto Verde.
1: Minuto Verde, uma parceria com a Ágora Associação Ambiental. Tenha uma dieta mais baseada em vegetais e com menor consumo de carne e produtos de origem animal. Uma dieta maioritariamente à base de vegetais requer menos recursos naturais, leva a menos emissões de gases de efeito de estufa e está associada a benefícios para a saúde.
0: Vamos novamente ao Alentejo. Buba Espinho e Miguel Araújo. Não é tarde, nem é cedo.

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1: Mais uma vez, bom dia, boa tarde ou boa noite, dependendo do local onde nos está a escutar, pois, porque o fuso horário na Terra não é sempre o mesmo, não é? Se, por exemplo, nos estiver a escutar na Austrália, é muito mais cedo do que é aqui, já reparou? Isto é complexo, é complexo.

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1: Saudações a todos os consumidores que acompanham mais uma rubrica aqui na sua rádio com a Deco. O fim do mês de agosto, início do mês de setembro, é financeiramente difícil para as famílias com jovens em idade escolar. Já vêm os aumentos aqui dos gastos regulares com o início do ano letivo e é então essencial preparar antecipadamente esta etapa do ano. Começar por elaborar um orçamento mensal e integrar um item destinado à poupança, um pé de meia especial para esta época do ano, poderá fazer toda a diferença para que a família consiga enfrentar as despesas do regresso às aulas com algum equilíbrio financeiro e sem ruptura do orçamento. Mas há aqui alguns passos básicos para preparar o ano letivo. Desde logo, verificar o estado de material escolar já existente, reutilizar materiais que tenham de anos anteriores, colocar aqui em prática a partilha destes materiais com familiares e amigos e também ter aqui a noção de verificar se o material está bom, se pode efetivamente ter uma nova roupagem, aproveitar, por exemplo, os cadernos que ainda têm muitas folhas. Não há necessidade efetivamente de trocar aquilo que está em bom estado e que está útil e pode servir por material novo. Isto vai ajudar efetivamente a poupar algum dinheiro, mas também o meio ambiente. Depois é necessário fazer uma lista detalhada dos artigos, desde material escolar até mochila, lancheira, indispensáveis, mas estabelecendo aqui prioridades de que forma possa perceber efetivamente o que é necessário e realizar os ajustes. Depois também é importante definir um montante disponível para gastar, estabelecer de acordo com o orçamento familiar e a lista de artigos fundamentais e o valor que pode efetivamente dispender e tendo aqui a sua percepção na sua realidade financeira. Depois também pode sempre ponderar utilizar artigos em segunda mão. Pode ser uma opção mais económica, principalmente quando falamos, por exemplo, de vestuário, de calçado, e pode também aproveitar as vendas com redução de preço, promoções ou saltos. Deve, naturalmente, sempre comparar preços, analisar e avaliar descontos e promoções. É importante que realize aqui uma pesquisa prévia com alguma antecedência dos preços dos artigos que pretende comprar em lojas físicas e online. Verificar se as campanhas promocionais do regresso às aulas são efetivamente vantajosas. É muito importante avaliar cuidadosamente o recurso ao crédito. Utilizar crédito, seja de cartão de crédito ou de crédito pessoal, para adquirir material escolar ou outros produtos, é uma decisão que deve ser bem analisada, ponderada e tomada conscientemente. A realidade financeira da família terá de ser criteriosamente avaliada e é essencial que tenha presente que o recurso ao crédito pressupõe sempre o pagamento de juros elevados. Não se esqueça, deve sempre pedir a fatura com o número de contribuinte para que possa deduzir estas despesas em sede IRS. 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
0: Está a gostar? É tão bom saber isso. Obrigada também pelo mimo que nos dá. Nunca é demais agradecer realmente o carinho, as palavras simpáticas que nos envia através do 917226580. É evidente que este contacto pode servir para nos contactar, seja para aquilo que quiser, seja para formular perguntas ao Dr. Jorge Cosme, ao Dr. Paulo Lourenço ou até ao Dr. Fernando Figueiredo. Seja o assunto que for, pode assim contactar-nos sempre por este telemóvel, que também tem o WhatsApp e por isso mesmo é gratuito. 917226580.

0: Para os mais novos, é tempo de reencontrar amigos, conhecer professores e começar um novo ano de aprendizagens. Para os pais, é também tempo de fazer contas. Segundo o mais recente estudo do Observador CETELEM, o regresso às aulas custa, em média, 579 euros por estudante. Livros, material escolar, roupa, equipamentos tecnológicos, muitas despesas concentradas numa só altura do ano. Por isso, a primeira regra é simples. Antes de comprar, olhar para aquilo que já temos em casa. Uma mochila, um estojo, uma calculadora ou outro material em bom estado podem continuar a ser usados. E quando é mesmo necessário comprar um computador ou um tablet, os equipamentos recondicionados ou em segunda mão podem ser uma alternativa, uma possibilidade já ponderada por 59% das famílias. Mas é importante escolher vendedores de confiança e garantir que o equipamento tem garantia. E há outro tema que já entrou na rotina escolar: a inteligência artificial. Segundo o estudo, 81% dos estudantes já utilizam ferramentas de IA nas tarefas escolares. A questão já não é se vão usar inteligência artificial, é perceber como a utilizam. Pode ajudar a esclarecer dúvidas, explicar uma matéria ou apoiar o estudo, mas não deve substituir o trabalho do aluno, porque obter uma resposta é fácil, aprender exige leitura, esforço e pensamento crítico. E depois, aos telemóveis. 74% dos encarregados de educação consideram positiva a proibição dos telemóveis nas escolas. Em casa, estabelecer limites durante o período de estudo também pode ajudar a melhorar a concentração. Mas há uma questão ainda mais importante e que não aparece em nenhuma lista de material escolar: o bem-estar dos filhos. O regresso às aulas pode trazer ansiedade, pressão pelos resultados, problemas com colegas, bullying ou insegurança. E neste caso, a melhor ferramenta pode ser simplesmente estar presente. Perguntar como correu o dia, ouvir, perceber o que os preocupa, criar espaço para que possam falar sem medo de serem julgados. Porque preparar o regresso às aulas não é apenas comprar o que está na lista da escola. É também acompanhar os filhos e estar atento ao seu bem-estar. Poupar é importante, mas cuidar dos filhos não tem preço.
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0: Agora não há nada a fazer. Chegou a altura certinha de nós irmos embora. Esperemos então que tenha gostado e que possa voltar novamente para a semana para ficarmos aqui juntinhos a ouvir boa música e não só. Oxalá que a sua semana seja ótima, com muita luz, muita paz, muito amor. Tenha tudo de bom. Seja feliz, faça por isso, claro, mas se conseguir fazer feliz alguém, a sua felicidade vai dobrar. Até para a semana.
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São 7 horas. Para ouvir.

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Para ouvir.

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Muito boa noite, sejam bem-vindos. Enfim, chegados ao imaginário de hoje. Hoje vamos trazer os povos celtibéricos, os povos celtas que viveram na Ibéria. Deixa de ficar, acredito que possas gostar. Boa noite.

Os celtibéros foram um povo na Península Ibérica, nas regiões hoje correspondentes ao centro e ao leste da Espanha, que existiu entre os séculos VI a.C. e I d.C. Uma fusão cultural dos celtas que migraram da Europa Central e dos iberos, os habitantes originais da região. Esses povos foram os ancestrais de algumas tribos que formariam mais tarde o território da Espanha sobre o domínio romano. Estamos aqui nas origens e formação. A origem dos celtibéros é complexo e remonta ao movimento dos celtas, um grupo indo-europeu que se espalhou pela Europa no início da Idade do Ferro, por volta do século VIII a.C., ao misturar-se com as tribos ibéricas, deu origem a uma nova identidade cultural com características próprias. As principais tribos celtiberas incluíam os Arivacos, Luzones, Belos, Pelidones e Titus, distribuídas principalmente na região montanhosa que ia da atual Soria a Guadalajara, Cuenca e Zaragoza.

Falemos agora de cultura e sociedade. Os celtibéros possuíam uma cultura bastante guerreira e eram reconhecidos pela sua habilidade militar. O seu armamento incluía espadas curtas, chamadas de falcata e lanças, além de escudos redondos e capacetes de bronze. Eram também hábeis metalúrgicos e desenvolveram a técnica de trabalhar o ferro, o que lhes permitiu criar armas e ferramentas avançadas. A sociedade celtibérica era organizada em tribos, ou clãs, com uma estrutura hierárquica rígida. Os guerreiros e os líderes tribais tinham grande importância e influência, com funções de liderança militar e de mediação entre as tribos e o mundo espiritual. Viviam em aldeias fortificadas, chamadas de castros, situadas em locais elevados para facilitar a defesa contra ataques. A religião celtibérica era politeísta e baseada na veneração de divindades ligadas à natureza e à guerra, além de práticas xamânicas e rituais de sacrifício. Vamos falar-te também, daqui a pouco, dos conflitos e da resistência contra Roma. Para já, a música que nos tem servido de suporte a esta nossa emissão de hoje.

conflitos e resistência contra Roma. A chegada dos romanos à Península Ibérica no século III a.C., durante as Guerras Púnicas, trouxe novos desafios para os celtibéros, embora inicialmente alguns líderes tribais tenham cooperado com os romanos. A maioria resistiu ao domínio estrangeiro, dando origem a conflitos intensos. A resistência dos celtibéricos foi especialmente notável na Guerra Celtibérica, 197-133 a.C., onde tribos como os numantinos e aivacos lutaram bravamente contra as forças de Roma. Um dos episódios mais emblemáticos foi o Cerco de Numância, em 133 a.C., onde os habitantes da cidade resistiram ao cerco romano por mais de um ano, preferindo a morte à sua rendição. Esse episódio marcou profundamente a história do imaginário romano, que passou a ver os celtibéros como um símbolo de resistência e coragem. Apesar da sua resistência inicial, foram gradualmente absorvidos pela cultura romana. A romanização foi intensificada após a destruição de Numância e as tribos celtiberas foram incorporadas no sistema de províncias romanas na Espanha. O latim substituiu progressivamente as línguas celtibéricas e muitos costumes e instituições romanas foram adotados pela população local. No entanto, a herança celtibérica não foi completamente apagada e alguns elementos culturais sobreviveram, influenciando a identidade da região até mesmo o fim do domínio romano. A arqueologia revelou importantes vestígios da sua arte, armas, inscrições e objetos do cotidiano que ajudam a reconstruir a complexidade dessa civilização.

ainda alta, com Dulaman e Daskarie com Rumba Cega. Passaram por cá também Olam Tudup e ainda com o tema de King of the Fire dos Slips, porque a sequência fez-se de Chieftains com o tema The Star of the Countdown. Ainda passou por cá a quadrilha com a canção de Emborcar e o Sebastião Antunes e a Senhora da Azanha. Também ficou patente aqui Os Olhos de Maré, mais uma vez deste grupo, os Daskarie. E abrimos com Carlos Núñez, com a Idade das Estrelas. E a começar seremos Huracán, com Mago de Oz. Já voltamos para a segunda hora. Fiquem agora com o próximo tema para fechar as contas da primeira hora de hoje do programa Imaginário. Um abraço do Abílio Oliveira.

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Muito boa noite, sejam bem-vindos à segunda hora de hoje do Imaginário. Vamos continuar a falar sobre os celtibéricos. Espero que tenhas gostado da primeira hora. Começamos esta segunda hora com Clannad e Bono, o vocalista dos U2. Deixa de ficar e juntos vamos até à meia-noite.

E o prometido é devido? Claro está. Falarmos dos povos celtibéricos ou celtiberos, porque não? E o seu legado diz-nos que hoje é lembrado como parte importante da história da Península Ibérica. Monumentos arqueológicos como os restos de Numância e também as ruínas de castros celtibérios são testemunhos da tenacidade e da riqueza cultural desse povo. São reconhecidos como precursores de uma identidade ibérica resistente, celebrados na literatura e no imaginário cultural da Espanha e de Portugal, como símbolos de luta e resiliência. Os celtibérios foram um povo da Península Ibérica, das regiões, os correspondentes ao centro e ao leste da Espanha, que existiu entre os séculos VI a.C. e I d.C. Era uma fusão cultural entre dos celtas que emigraram da Europa Central e dos iberos, os habitantes originais da região. Esses povos foram os ancestrais de algumas das tribos que formariam mais tarde o território da Espanha sob o domínio romano. Temos a música celtibérica com interpretações contemporâneas, mas disso vamos falar lá mais adiante. Porque não ficarmos agora com o próximo tema musical?

Vamos falar agora da música celto-ibérica em interpretação contemporânea. Embora a música dos celto-ibéricos se tenha perdido, acredita-se que inclui-se instrumentos simples como flautas, tambores e chocalhos, comuns nas culturas celtas da Europa, com uma forte ligação com rituais e danças comunitárias, canções de guerra e lamentos fúnebres, também poderiam fazer parte do repertório. Interpretação contemporânea da música celto-ibérica. Nos últimos anos, alguns artistas contemporâneos, em Portugal e na Espanha, têm explorado as raízes da música celto-ibérica e celta, recriando melodias que focam o passado desses povos. Frequentemente usam instrumentos antigos e composições inspirados nas culturas ibéricas. Em Portugal, Dascarié, banda portuguesa que funde influências tradicionais ibéricas com elementos de rock e folk, utilizando instrumentos típicos como a gaita de foles, adufes, tambor, instrumentos de cordas. Estrela do Dia, o grupo português, recria músicas inspiradas por temas medievais e celtas, buscando uma conexão com o passado cultural ibérico. Na Espanha, Luar na Lubre, banda galega de folk, muito influenciada pela música celta da Galícia, região com fortes laços culturais com os celtas, interpretam temas inspirados na tradição musical celta e galega, incluindo canções celtas em galego e espanhol. Carlos Núñez, músico galego conhecido por explorar a música celta em seu repertório, tocando principalmente a gaita de foles e flautas tradicionais. As suas canções evocam o espírito das culturas celtas, incluindo elementos que poderiam ter sido comuns aos seus povos celtíberos. Em castelhano, Mago de Oz, banda de rock celta que mistura heavy metal com melodias celtas e ibéricas, usando flautas, violinos e gaitas de foles. As suas letras e músicas exploram temas de mitologia, fantasia e história, o que ressoa com o imaginário dos antigos povos ibéricos. Esses artistas procuram trazer para a música contemporânea as influências culturais e os sons dos povos antigos, que na celebração de um legado que continua a inspirar e a enriquecer a identidade ibérica. Já falamos daqui a pouco dos hábitos alimentares, a cultura e a música dos celtibérios. Para já, vamos à música.

Os hábitos alimentares, a cultura e a música dos celta-ibéricos refletem a fusão celta-ibérica, criando um povo com características únicas na Península Ibérica. Hábitos alimentares dos celta-ibéricos. A dieta dos celta-ibéricos era baseada nos recursos disponíveis localmente e a sua alimentação refletia o ambiente montanhoso e agreste da região central e oriental da Península Ibérica. Os seus hábitos alimentares incluíam cereais. Os celta-ibéricos cultivavam trigo, cevada e aveia, que usavam para fazer pães e papas. Os cereais eram essenciais e provavelmente consumidos em todas as refeições, leguminosas e vegetais. Lentilhas, ervilhas, favas e outros vegetais estavam na base da alimentação. A agricultura local era praticada em pequenas hortas próximas aos castros. Carne e pecuária criavam porcos, ovelhas, cabras e gado bovino. A carne de porco era bastante apreciada, enquanto o gado era usado tanto para carne quanto para leite. A caça era outra fonte de carne, com veados, javalis e lebres como preços comuns. Peixes e mariscos, nas áreas próximas aos rios, pescavam trutas e outros peixes. Também consumiam caracóis e outros pequenos animais. Tinham como bebidas, consumiam uma bebida fermentada à base de cereais, semelhante à cerveja, que pode ter sido influenciada pelos celtas. Já o vinho, que se tornaria mais comum com a chegada dos romanos, era menos habitual. Frutas e nozes. Frutas como figos, uvas e maçãs, e nozes como avelãs e amêndoas eram consumidas frescas ou secas, dotadas de boas fontes de energia. O hidromel é uma bebida fermentada feita a partir de mel, água e levedura. O processo começa por diluir o mel em água e depois fermentar a mistura com leveduras semelhantes às usadas na produção de cerveja ou vinho. Fermentação que transforma os açúcares do mel em álcool, bebida que pode variar de doce a seco dependendo do método e do tempo de fermentação. Tradicionalmente era aromatizado com especiarias ou ervas, acrescentando ainda mais camadas de sabores. Hoje continua a ser apreciada como uma bebida artesanal em muitas culturas. As leveduras são micro-organismos, um tipo de fungo, que são essenciais no processo de fermentação. Consomem os açúcares presentes em substâncias como o mel, cereais ou frutas, e produzem álcool e dióxido de carbono como subprodutos. Transforma, por exemplo, o mosto açucarado em hidromel ou uma massa de pão em pão fermentado. Utilizadas há milénios na produção de alimentos e bebidas fermentadas, estão naturalmente presentes no ambiente e também podem ser cultivadas. Para obtê-las, pode-se usar dois métodos, que são os principais. 1. Cultivo comercial. É o método mais comum e seguro. As leveduras são produzidas no laboratório e vendidas em forma seca ou líquida. Para usá-las, basta seguir as instruções da embalagem, geralmente envolvendo e tratar as leveduras secas em água morna, antes de adicioná-las à mistura que se deseja fermentar. Captura selvagem. As leveduras selvagens estão presentes no ar em superfícies de frutas e plantas. Para capturá-las, pode-se deixar uma mistura de água, açúcar e frutas exposta ao ar. Com o tempo, as leveduras presentes no ambiente vão colonizar a mistura, iniciando a fermentação. Este método é menos previsível e pode resultar em sabores únicos, mas requer cuidados para evitar contaminação ou bactérias indesejadas. E agora vamos fazer já aqui as despedidas, e vou despedir-me exatamente da mesma forma como fiz na vez passada, no programa anterior. Deixa-me dizer-te então
que o caminho venha ao teu encontro, que o vento sempre sopre às tuas costas, que a chuva caia suave sobre os teus campos, e até que voltemos a encontrar-nos, que Deus te sustente suavemente na palma da sua mão, que vivas todo o tempo que quiseres e que sempre possas viver plenamente. Lembra-te sempre de esquecer as coisas que te entristeceram, porém, nunca te esqueças de lembrar aquelas que te alegraram. Lembra-te sempre de esquecer os amigos que se revelaram falsos, porém, nunca esqueças de lembrar aqueles que permaneceram fiéis. Lembra-te sempre de esquecer os problemas que já passaram, porém, nunca te esqueças de te lembrar das bênçãos de cada dia. Que o dia mais triste do teu futuro não seja pior que o dia mais feliz do teu passado. Que o teto nunca caia sobre ti e que os amigos reunidos debaixo dele nunca partam. E que sempre tenhas palavras cálidas em um anoitecer frio, uma lua cheia numa noite escura, e que o caminho sempre se abra à tua porta. Que vivas 100 anos com ano extra para arrepender-te. Que o Senhor te guarde na sua mão e não aperte muito os seus dedos. Que os teus vizinhos te respeitem, os problemas te abandonem, os anjos te protejam e o céu te acolha, e que a sorte das colinas celtas te abrace, que as bênçãos de São Patrício te contemplem, que os teus bolsos estejam pesados e o teu coração leve, que a boa sorte te persiga e a cada dia e cada noite tenhas muros contra o vento, um teto para a chuva, bebida junto ao fogo, o riso que console aqueles a quem amas e que o teu coração se preencha com tudo o que desejas. Que Deus esteja contigo e te abençoe, que vejas os filhos dos teus filhos, que o infortúnio te seja breve e que te deixe rico de bênçãos, que não conheças nada além da felicidade deste dia em diante. Que Deus te conceda muitos anos de vida. Com certeza, ele sabe que a terra não tem anos suficientes, e assim seja a cada ano para sempre. E nós voltamos para a próxima semana com mais uma emissão. Para já, ainda passaram por cá os YouTube, Clenard Bono, ainda Lorena McKennitt, Dance Prayer e With Time, e ainda Luar na Lubre, Memória da Noite, Man Good Dios, Fiesta, New Medieval, o Folk Music com a Estrela do Dia, O Som do Ar, Luar na Lubre. E vamos fazer as despedidas com o próximo tema musical, com os Das Carie, a banda portuguesa Menina, Meninas, e a Menina também. Não é A Menina Dança, mas sim Meninas. Vamos à Murta. Boa noite, até para a semana, para aqueles que acreditam, se Deus quiseres.

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0: 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São 7 horas. 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

0: 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São 8 horas. 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

0: Olá, bem-vindos em Super Kizomba FM. Ativamos esta segunda-feira ao som de Sonho do Ano com Gama N2 e Maisa. Enquanto que a recordação super clássico foi preenchido por este Vou-te Casar de James Singer, moçambicano, que lançou este tema em 2017 com o apoio Super Kizomba. 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

0: uma segunda-feira preenchida por várias estreias. Esta é uma delas, Minha Banda, de DJ Sandro Lousa. E antes escutámos na Afro and Funk Fever outra das estreias agendadas para hoje, Filho do Zua, com Jéssica Pitbull e também a dupla Gelado de Mucua. A festa. Fiquem à escuta, há mais novidades para apresentar nesta segunda-feira.
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Estreia no Ritmo Latino com a chancela do promotor musical Paulo António Sestar, Deja Vu. E para fechar o Power Play, a apresentação do novo Power Play para esta semana, Olha Para Nós, de Pérola. Está cumprida a nossa emissão por hoje. Tenham uma super semana e até amanhã. 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

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São 9 horas. 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

Estamos a abrir mais uma hora de música e também curiosidades na tua rádio. Eu sou o Gabriel Antunes e ao longo dos próximos 60 minutos trago-te música com algumas curiosidades pelo meio. Algumas das melhores da atualidade pelo meio cruzam o nosso caminho, os sucessos do antigamente. Em destaque, duas décadas em particular. Estou a falar das décadas de 80 e 90. Música e também curiosidades na tua rádio. Se me quiseres contactar, podes fazê-lo através do mail ondedogabriel@gmail.com. Também há o número de telefone, já vamos falar disso.

60 minutos de música e também algumas curiosidades na tua rádio comigo, Gabriel Antunes. Sabias que em 2013, na Rússia, foi encontrada foi encontrado o cachimbo de água mais antigo do mundo, em 2013, na Rússia. E pensam eles que esse cachimbo de água encontrado em 2013 na Rússia tenha 2.400 anos.

60 minutos de música em boa onda com algumas curiosidades pelo meio. Sabias que o corpo de um humano adulto é constituído, em média, por 65% de água?

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Música e também curiosidades na tua rádio durante 60 minutos. Sabias que as células do nosso corpo renovam-se em permanência? O que quer dizer que, na prática, a cada 15 anos, em média, temos um corpo totalmente renovado. Portanto, as células renovam-se em permanência e, em média, dizem eles que a cada 15 anos temos um corpo diferente. 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
1: 60 minutos de música com algumas curiosidades na tua rádio. Sabias que os artistas já mortos continuam a gerar milhões de dólares? E temos aqui como exemplo, por exemplo, Michael Jackson, que continua, depois da sua morte, a gerar cerca de 115 milhões de dólares por ano. Logo seguido por Elvis Presley, com 55 milhões de dólares anuais.

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Música e também curiosidades na tua rádio. Sabias que em 1988 Céline Dion ganhou o Festival da Eurovisão, mas representando a Suíça e não o Canadá?

praticamente a concluirmos mais 60 minutos de música e também curiosidades na tua rádio. Antes de ir embora, deixo-te mais uma curiosidade. Sabias que a cidade de Londres, na Inglaterra, é a única cidade no mundo a ter recebido por 3 vezes os Jogos Olímpicos? Foi em 1908, 1948 e a última vez em 2012. 60 minutos de música e também curiosidades no teu rádio. Eu sou o Gabriel Antunes. Pelo meio, algumas das antigas.

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São 10 horas. 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

Muito boa noite, hoje é segunda-feira, dia 21 de setembro de 2026. É o Dia Internacional da Paz, Dia Mundial da Gratidão, o Dia de São Mateus e o Dia Mundial da Doença de Alzheimer, o Dia Nacional da Guarda Fiscal e o Dia Internacional do Minigolf. O dia é o 264 e faltam 101 dias para terminar 2026. A semana é número 39 e em 2026 já percorremos 72,3%. Se estamos na fase lunar,

Sim, claro, estamos na fase crescente da Lua. Tenho muita coisa para te contar hoje nesta emissão que vai ser de muita palavra. Deixa-te ficar. Iniciamos aqui com este magnífico de Jean-Michel Jarre e o Oxigênio 4. A seguir, dedo no gatilho para os Petrus Castros. Completamos a sequência com a Dança da Feira de Pedro Barroso. Motivos à de sobra. Eu sou Abílio Oliveira e foi convosco.

denunciada de um taxista obeso, aqui, direito no gatilho, Petros Castro. Dizer-vos que daqui a pouco vou falar-te de trás para todos. Também o estado do tempo, segundo o IPMA, Instituto Português do Mar e da Atmosfera. Já vamos cá, à dança da feira com o Pedro Barroso.

No âmbito das Jornadas Europeias do Património do Museu de Artes Decorativas Portuguesas, apresenta a exposição Traz para Todos. Como podemos conhecer o património para além do olhar? Ana Margarida Valente apresenta o projeto Traz para Todos, uma proposta inclusiva que recorre a réplicas de trajes históricos para permitir ao público tocar, explorar e descobrir formas, volumes e técnicas de confecção. A experiência convida a conhecer o traje histórico de uma forma mais participativa e multissensorial, mostrando como é possível implementar ou reinventar as formas de interpretar e aproximar o património de todos os públicos, sem comprometer-se a preservação das peças originais. Há legendas em braille até ao dia 28 de setembro, das 10 horas às 18, exceto terça-feira, dia 22. E assim te falei desta possibilidade de poderes visitar então este museu. Agora, Sirigosa com a Nela Deves.

Esta sirigoça de Neladeiras, vamos então ao som deste magnífico de Os Roncos do Diabo. Ficamos então com o fado batido e o estado de tempo para amanhã, segundo o IPMA, Instituto Português do Mar da Atmosfera, que nos reserva para terça-feira, 22 de setembro de 2026. O tempo quente com o céu pouco nublado, limpo, o vento fraco ou moderado, até 25 km do quadrante leste, a tornar-se do quadrante norte durante a tarde e a superar por vezes forte até 40 km nas terras altas do centro e sul. A partir do fim da tarde, possibilidade de formação de neblina ou nevoeiro matinal em alguns locais da faixa costeira a norte de Cabo de Sines, a partir da tarde. Pequena descida da temperatura máxima na faixa costeira ocidental e pequena subida no interior. Quanto ao estado do mar, vamos ter na costa ocidental as ondas de noroeste com 1 a 1,5 m e a temperatura da água do mar com os 16 a 18 graus centígrados, mas na costa sul as ondas são de sueste com 1 m e a temperatura da água do mar a rondar os 20 a 22 graus centígrados. Estiveram de serviço os meteorologistas Bruno Café e Ana Lourenço, ou melhor, Ângela Lourenço, e assim é que está correto. Daqui a pouco falamos-te de São Mateus. Lembras-te, por certo, que se festeja em Viseu a Feira de São Mateus, um certame extraordinariamente importante na vida da população portuguesa e, sobretudo, na vida dos vizienses. Vamos lá então aqui ao próximo tema musical com a Naifa e o Rapaz Mal Desenhado.

Sabias que o dia de São Mateus se festeja a 21 de setembro? Pois é. Um dos 12 apóstolos de Jesus Cristo e um dos 12 e também um grande evangelista era coletor de impostos chamado de Levi, que foi convidado por Jesus para o seguir. Acabaria por tornar-se um dos seus maiores seguidores e acompanhou até à morte. Depois da morte e da ressurreição, foi para a Pérsia, Arábia, e para a Etiópia em missões de evangelização, onde foi perseguido e executado. O Evangelho de Mateus foi o primeiro livro sobre a vida de Jesus, escrito por um apóstolo muito utilizado pelos cristãos da Palestina. As relíquias do glorioso encontram-se em Salerno, Itália. É o padroeiro dos contabilistas, auditores, da guarda fiscal e da cidade de Salerno. Em Portugal realiza-se a Feira de São Mateus em Viseu, uma das mais antigas da Península Ibérica. Inicialmente conhecida como Feira Franca, o evento foi criado em 1392, oficializado pelo rei Dom João I e realizado no mês de maio. Antes da mudança com realização no verão, passou a ocorrer em abril, onde tinha lugares em Vila Nova, sítio com capela dedicada ao santo. Conta com uma programação cultural bastante variada para toda a família, com concertos, atuações de grupos folclóricos, atividades desportivas, etc, etc, etc. E agora estamos aqui com Israel.

4, 8700, nautical miles, south. Israel Island.

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2: Os dias da história, um acontecimento histórico por cada um dos 365 dias do ano. Os dias da história, uma compilação de Paulo Jorge de Sousa Pinto, com edição de Daniel Vieira. 21 de setembro, 1761, execução do padre Gabriel Malagrida, em Lisboa. Teve lugar neste dia um auto de fé nos claustros do convento de São Domingos, em Lisboa. A principal figura era Gabriel Malagrida, um padre jesuíta italiano acusado de ser um impostor, um falso profeta e um herege, tendo sido, portanto, condenado à morte pela Inquisição. Foi conduzido pelas ruas com mordaça e carocha, isto é, amarrado e com um barrete de condenado, até ao Rocio, onde foi garroteado e o seu corpo queimado na fogueira, já no dia seguinte. As suas cinzas foram posteriormente atiradas ao rio. Malagrida estava preso havia vários anos por alegado envolvimento no atentado ao rei Dom José e fora denunciado e preso pela Inquisição em janeiro de 1760. Foi o último réu da Inquisição a sofrer a pena de morte em Portugal. Gabriel Malagrida nascera em Milão e entrou para a Companhia de Jesus, ainda em Itália, tendo depois seguido para o Brasil, onde viveu até 1754. Estava em Lisboa quando do grande terremoto do ano seguinte. Imbuído de um intenso fervor religioso, Malagrida rejeitou a explicação oficial do terremoto, que apontava para causas naturais, e afirmou que se tratara de um castigo divino, exortando a população à penitência. Foi então desterrado e preso, sob acusação de ser um instigador moral do atentado ao rei. Por esta altura, Gabriel Malagrida era acometido de visões e aparições, tornando-se, portanto, um alvo fácil para a Inquisição, já então controlada pelo Marquês de Pombal. O processo de Malagrida teve ampla divulgação, tanto em Portugal como no estrangeiro. A sentença foi publicada em várias línguas. O maior impacto foi, talvez, causado pela atenção que lhe dedicou Voltaire ao descrever o seu processo. O grande filósofo das luzes, que era hostil aos jesuítas e à subordinação de Portugal à Santa Sé, manifesta repulsa pelo processo do padre Malagrida, não por achá-lo inocente, mas por ter sido executado pela Inquisição. Ficou célebre o seu juízo, condensado num escrito de 1768, que diz: a enormidade do ridículo e do absurdo somou-se à enormidade do horror. Os dias da história.
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4: Está assim cumprida a primeira meia hora da primeira última janela desta semana, pois claro, Gorillaz nos próximos minutos.

Fly Runaway para os Duran Duran, deste magnífico grupo, mais uma daquelas bandas dos anos 80, pois claro, o Dia Internacional da Paz também celebra anualmente, a 21 de setembro, iniciativa mundial estabelecida pelas Nações Unidas em 1981 e comemorada pela primeira vez em setembro de 1982. Em 2002, a Assembleia Geral das Nações Unidas declarou oficialmente o dia 21 de setembro como o Internacional da Paz. Tem como objetivo a sensibilizar-te para a necessidade da paz no mundo e para promover atos que tenham como resultado, entre outros, o fim dos conflitos entre povos, o cessar-fogo e a consagração da paz mundial. Em Portugal, as atividades desenvolvidas são realizadas tradicionalmente pelo Conselho Nacional para a Paz e Cooperação, em cidades como o Porto e Lisboa. A 1 de janeiro celebra-se também, criado pela Igreja Católica, e assim vos falamos de paz, pois claro, já estamos a escutar-se aqui Janis Joplin. Vamos ao final de início.

Kings, aqui é a voz Janis Joplin, uma recordação. E por que não falar-te agora de gratidão? Pois é, o Dia Mundial da Gratidão, que se celebra a 21 de setembro também. Este é o momento de parar e refletir em tudo o que doa na vida. Um gesto que acaba por ter impacto no bem-estar e por te tornar mais feliz. Por isso, para celebrar, envia mensagens de agradecimento aos teus familiares e amigos. Demonstra às pessoas especiais o quanto são importantes para ti, mas não podes ficar por aí. Sorri e agradece a todos que te rodeiam e aos com quem te cruzas. Contribuirás para a alegria dos outros e também para a tua. Teve origem em 1965 no Havaí, onde se realizou um encontro internacional sobre a ideia de tirar um momento do ano para agradecer formalmente por todas as coisas de bem que se encontram no mundo. Viram nessa casa no ano seguinte, no mesmo 25 de setembro, muitos dos participantes no encontro mantiveram o gesto. Desde então, ganhou mais adeptos e passou a ser celebrado um pouco por todo o mundo. É uma oportunidade para olhar o passado com alegria, viver o presente com satisfação e aguardar o futuro com esperança. E claro, agora vamos escutar mais um belíssimo tema que aí vem, depois de Janis Joplin, Flash, com a banda de Freddie Mercury. Claro que vem os Queen.

Be You, a voz de Dolly Parton. Já a seguir vem outra extraordinária voz. Ela chama-se Kim Carnes e traz-nos Gypsy on the Moon. E nós voltamos para a segunda hora e vamos abri-la com Paul Simon, The Story of Grasslands, The Story of Paul Simon. Então, voltamos já daqui a pouco para a segunda hora.

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1: Boa noite, novo. Abílio Oliveira sou eu, e quem vai abrir-se em termos musicais a segunda hora da última janela é Paul Simon.
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som destes ritmos que te dissemos que o Dia Mundial da Doença de Alzheimer se celebra a 21 de setembro. Estima-se que existam cerca de 60 mil com a doença em Portugal. No mundo serão cerca de 35,6 milhões, com o número a duplicar até 2030. É uma patologia do cérebro de causa desconhecida, com um agravamento progressivo, lento e irreversível, que afeta principalmente as funções intelectuais, a compreensão, a orientação, a atenção, o pensamento, a memória. É a forma mais comum de demência, a surgir principalmente a partir dos 65 anos, e ataca metade da população a partir dos 85 anos. O nome deriva do médico alemão que em 1907 descreveu a doença. Alois Alzheimer. Não foi ainda descoberta a cura. O tratamento é feito com recurso a fármacos que atenuam os sintomas. Em Portugal realizam-se atividades relacionadas com a doença, como check-ups em centros hospitalares, caminhadas, campanhas informativas e de solidariedade com doentes de Alzheimer. De acordo com a Associação Portuguesa de Familiares e Amigos dos Doentes, os sinais de alerta são esquecer-se de parte ou totalidade do acontecimento, progressivamente perder a capacidade de seguir indicações verbais ou escritas, progressivamente perder a capacidade de acompanhar a história de uma novela ou filme, esquecer-se progressivamente de informação que conhecia, como dados históricos ou políticos, perder progressivamente a capacidade de autonomamente se lavar, vestir ou alimentar, progressivamente perder a capacidade de tomar decisões, progressivamente perder a capacidade de gerir o seu orçamento, não saber em que data ou em que estação do ano está, ter dificuldades em manter uma conversa, não consegue manter um raciocínio ou lembrar-se das palavras, esquecer-se do local onde largou o objeto e não ser capaz de fazer um processo mental retrativo para se lembrar, praticar exercício físico, manter o cérebro ativo, fazer palavras cruzadas, jogar às cartas, ter uma alimentação saudável, dormir bem, proteger a cabeça de lesões, não fumar e não beber álcool em demasia, são algumas das coisas que se pode fazer para que Alzheimer, a doença de Alzheimer, não progrida de forma tão veloz. É verdade, e agora, de forma mais veloz, vem por aí David Bowie com Sex and the Church.

Em vez de Sex in the Church, podes perfeitamente celebrar este Dia Internacional do Minigolf, que se celebra exatamente neste 21 de setembro. Não se encontra uma origem concreta, mas o facto é que se realizam vários eventos internacionais em campos de minigolf espalhados pelo globo. Podes dirigir-te a um dos mais de 100 campos que existem em Portugal e divertir-te com os amigos, os familiares ou então, quiçá, até com a tua cara metade. Também podes visitar mais do que um campo de minigolf neste dia ou instalar o teu próprio campo no jardim de casa. Surgiu no início do século XX na Grã-Bretanha como uma alternativa ao golfe para chegar à parte menos elitista da sociedade e às mulheres em especial, com o uso de tacos mais pequenos e leves. Pelas pequenas dimensões do campo, a modalidade é também encarada como uma forma de praticar as habilidades de putting para o golfe normal. O primeiro campo de que há registro é o Golf Stakle, no jornal The Illustrated London News, de 1912, o primeiro jornal ilustrado semanal do mundo. O minigolf fez a grande estreia comercial com circuitos padronizados em 1926 em Pinehurst, Carolina do Norte, com o nome de Splidoo, derivado da pronúncia escocesa de this I do, isto farei. Este desporto consiste no arremesso de uma bola com um taco a partir de um ponto de saída para que esta chegue ao buraco, ao ultrapassar sucessivos obstáculos com o menor número de tacadas. Cada jogador tem 6 tacadas para colocar a bola no buraco. Caso não a consiga, tem uma tacada de penalização e desloca-se para a pista seguinte, ou então passa a vez a um outro jogador. Uma tacada vale um ponto. Quem tiver menos pontos no final das 18 pistas, ganha. Túneis, rampas e moinhos são alguns dos obstáculos que dificultam a missão e que contribuem para a diversão dos jogadores e para o sucesso do minigolf. Em abril, celebra-se também o dia do golfista ou dos jogadores de golfe. Já a seguir, a música continua por cá numa constante. Crying para Roxigênio, um trabalho também interessante de se ouvir.

São os Depeche Mode que nos trouxeram até aos festejos do Dia Nacional da Guarda Fiscal, ou Dia da Unidade. Encontra-se no calendário anual em 21 de setembro. Foi escolhido para a celebração por ser o de São Mateus, escolhido para ou como patrono da Guarda Fiscal, que era um coletor de impostos antes de seguir Jesus. Em 1964, o Papa Paulo VI oficializou a escolha do apóstolo como patrono ou para patrono da Guarda Fiscal, e foi em 1965 que se celebrou pela primeira vez na Guarda Fiscal, formada em 17 de setembro de 1885, mas foi extinta em 1993, mas foi enquanto o corpo independente, metamorfoseando-se na Guarda Fiscal, incorporada na Guarda Nacional Republicana. Com o fim, o 21 de setembro passou a ser comemorado pela Guarda ou pela Brigada Fiscal como o Dia da Unidade, com celebrações a decorrerem em diferentes locais do país. E assim vos falámos da Guarda Fiscal. Daqui a pouco mais uma música depois dos Depeche Mode. Aí vem Tuatha De Danann com Queen of the Witches, um trabalho a pertencer ao álbum Fire 8 de 1998, ou Fire 8, assim é que está correto o nome do álbum dos Tuatha De Danann. Grandes músicas são aqui na tua rádio. Eu sou o Abílio Oliveira, vou continuar contigo. Sabes até quando? Mas claro, até à meia-noite, como não poderia deixar de ser. Por isso há motivos para ficar connosco. Ainda temos aqui mais duas ou três coisinhas para sublinhar. Mas depois, claro, vêm as despedidas e a programação para o próximo dia, o dia de terça-feira. Vai, por certo, ser um dia bastante agradável.

tempo de escutarmos as músicas mais calmas e de falarmos também do tempo do resumo do estado do tempo para amanhã, segundo o IPMA, Instituto Português do Mar e da Atmosfera, que te reserva então para o dia de amanhã um tempo quente, com o céu pouco nublado, limpo. Haverá pequena descida da temperatura máxima na faixa costeira ocidental. Daqui a pouco já volto para te deixar a programação para amanhã e também as despedidas desta primeira edição da semana da Última Janela. É assim, a primeira última janela da semana. Out of the Blue é o tema que vamos escutar já de seguida com a Vendana. Só grandes músicas tocam aqui na tua Portugal Stars. E está reservado um grande momento, um grande tema para concluir esta emissão de hoje. Deixa-te

terça-feira, a começar já a partir da meia-noite, com o António Clerics e o Celso Oriente. Depois vamos ao Fado com o Carlos Rocha a partir da 1 hora. As Estradas de Portugal regressam com a Silvina Marques, os Aquila Gartixa, Angélica Costa e o Abílio Oliveira. Estradas de Portugal até às 19h. Quando chega por cá o fim de tarde de António Pedro, 20 horas Super Kizomba do DJ João Pessoa, e às 21h a Onda do Gabriel com o Gabriel Tunes. Fica a promessa de voltar amanhã a partir das 22h com a Última Janela. Eu sou o Bilbo Oliveira. Boa noite, bons sonhos e até amanhã. Vamos até à Torre de Brioga. É verdade, Torre de Brioga. E com os Luar na Luz. Agora sim, boa noite, bons sonhos e até amanhã.

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4: Prezados ouvintes, sejam todos muito bem-vindos a mais uma emissão do programa Um Certo Oriente, um espaço plural de partilha musical, de entretenimento, de encontro de pessoas, de mundos, de culturas e de saberes, apresentado por este vosso anfitrião António Rodrigues, que no curso do próximo tempo, aqui nesta nossa rádio a transmitir via web para todo o mundo, procurará proporcionar-lhes momentos diferentes e aprazíveis, compartilhando a melhor seleção musical, as curiosidades de ontem, de hoje e de sempre, e os pensamentos simples que nos chegam dos insondáveis destinos do Norte de África, Médio Oriente, Golfo Pérsico e da região peninsular do Sul da Ásia. Sob a erudita reflexão do poeta libanês Khalil Gibran, quando inspirou a que sejamos sempre capazes de viver tudo o que há de sagrado em cada instante, proponho-lhes o meu singelo convite para que nos façam companhia e desfrutem de uma deleitável jornada pelas exóticas quimeras de um certo Oriente.
5: Sê paciente e confia na viagem.

São os acordes iniciais da emissão de hoje de O Cerco Oriente que nos levarão por e até onde é suposto irmos através do encanto de rotas, palavras e ritmos plurais, particulares e distintos. É com um indelével agrado que no panorama musical de hoje, entre outros, contemplaremos os talentos da multidisciplinar artista egípcia Felouka, da virtuosa Nagam Saleh, do cantor marroquino Sahad Lamjarret, da banda Dam, e far-nos-ão ainda as honras o cantor iraniano Sirvan Khosravi e o músico de reggae sudanês Moali. Tudo, dir-vos-ei, mais do que mil e um excelentes motivos para permanecerem connosco e apreciarem cada instante desta jornada singular. Até já!

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1: No coração do Antigo Egito, durante o período faraónico que se estendeu por mais de 3 mil anos às margens do rio Nilo, existiam divindades associadas não apenas à natureza e ao cosmos, mas também aos perigos invisíveis que ameaçavam a vida humana. Entre elas estava a poderosa Serket, uma das deusas mais misteriosas e respeitadas da mitologia egípcia. Representada como uma mulher com um escorpião sobre a cabeça, Serket era simultaneamente temida e venerada. Numa terra onde as picadas de escorpiões eram normalmente fatais, Serket era considerada a senhora do veneno, mas também da cura. Os antigos egípcios acreditavam que a deusa possuía o poder de afastar criaturas perigosas e proteger as pessoas contra doenças e ameaças ocultas. A sua importância ia muito além da vida cotidiana. Durante os rituais funerários do Antigo Egito, especialmente no período do Novo Império, Serket assumia um papel essencial na proteção espiritual dos mortos. Sendo uma das quatro deusas protetoras dos vasos canopos utilizados na mumificação, guardando os órgãos do faraó para garantir a sua passagem segura rumo à vida eterna. Esse detalhe revela como os egípcios enxergavam a morte não como um fim, mas como uma continuação da existência num outro plano. Curiosamente, inscrições funerárias encontradas em tumbas reais mostram que alguns sacerdotes invocavam Serket para afastar as forças malignas e espíritos perigosos. O seu culto estava profundamente ligado aos conceitos de regeneração, vigilância e proteção divina. Apesar da sua aparência intimadora, ela simbolizava cuidado e segurança, representando a capacidade de transformar o perigo em proteção. A história de Serket mostra-nos como os antigos egípcios procuravam compreender e enfrentar os desafios da vida através da espiritualidade e da religião. Mais do que uma simples deusa ligada aos escorpiões, ela tornou-se um símbolo de defesa, cura e esperança diante do desconhecido. É um certo Oriente. Seguimos viagem.

entre dunas, oásis e sonhos, neste firmamento de cadências rítmicas onde semanalmente, aqui mesmo, ao longo desta hora, o Ocidente encontra o seu Oriente, a nossa caravana começa a fazer paulatinamente o caminho de volta, a pensar em todos vós que nos ouvem em casa, no trabalho, em viagem, onde quer que se encontrem. Selecionamos uma compilação exclusiva de temas que nos ajudarão a percorrer e a adornar musicalmente da melhor maneira o restante itinerário. Relembro ainda que ao longo da semana poderão continuar a acompanhar todos os textos, fotos e novidades relativas ao programa partilhadas na página de Instagram, Um Certo Oriente. E assim se fazem estas viagens. O pensamento que decora o pergaminho que sela a emissão de hoje inspira-nos que uns nasceram para cantar, outros para dançar, outros nasceram simplesmente para serem outros. Palavras de Mia Couto. Que assim seja.

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1: E praticamente a concluir o capítulo de hoje do programa Um Certo Oriente, como um dia legou para a posteridade Carl Sagan, diante da vastidão do tempo e da imensidão do universo, é um enorme prazer para mim dividir um planeta e uma época consigo. Aproveito esta oportunidade para deixar uma palavra de gratidão a todos vós, estimados ouvintes, que durante esta última hora me concederam a amável honra da vossa simpática companhia, assim como endereçar uma devida palavra de reconhecido apreço à fantástica equipa desta nossa rádio, que uma vez mais tornou possível levar até vós esta edição e que para mim constitui sempre um gosto e todo um privilégio produzir e realizar. Sou o António Rodrigues e voltarei ao vosso convívio, oxalá, de hoje a 8 dias, à hora certa, para mais uma nova peregrinação pessoal, interior e geográfica pelos jardins ao oriente de nós. Até lá, desejo a todos a continuação de uma excelente semana. Muito obrigado pela vossa presença. Bem-ajam. Maktub. Estava escrito.

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